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1: Olá, boa noite. Bem-vindos a mais um episódio do Desvio Padrão. Esta semana vamos vasculhar um pouco do velho arquivo vinílico e pôr mãos na boa velha coleção de discos, à procura de algumas peças que não costumam ser exibidas com frequência. Começamos então com uma vibe etérea, meio mística, e veremos para que coordenadas essa deriva nos leva. Fiquem por aí. Vamos começar com Café Turque e o tema Baikan, versão Early Take, seguido de Boards of Canada com o clássico In a Beautiful Place Out in the Country. Até já!

de uma primeira investida em território esotérico, prosseguimos para coordenadas baleáricas. Primeiro com Che de Milo, o tema Kremen. A remistura é de Jamie Patton. Seguido do projeto Les Edits du Golem e o tema Pyramide.

faremos agora uma pequena incursão por alguns segredos bem guardados dos anos 80. Música alguns entre Itália, Bélgica e Nova York, com uma fuga recente para Amsterdão no final. Eu sou o Casper, este é o Desvio Padrão, deixem-se estar aí até a uma. Vamos ficar com o projeto MNG e o clássico When I Let You Down, seguido de um edit de Automan, chama-se Wonderful, e finalmente com o projeto FBI e o track Why Do My Hair. Fiquem por aí.

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passamos agora para coordenadas de eletrónica física. Primeiro com o primeiro disco de Moise Fulton, no seu alter ego Cyclops. O tema chama-se The E-Ticket, extraído do seu primeiro single para a editora Turk. Depois seguimos com um clássico. É Laurent Garnier e o tema Flashback, na versão Laboratoire Mix. Deixa-se estar por aí, estamos a chegar à última volta do programa, mas ainda há mais música para ouvir.

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4: Soul Clap passa a projeto a solo após a saída de Ellie Goulston. O artista deixa a dupla nova-iorquina para se dedicar ao trabalho ligado à natureza, enquanto que Charles Levine continuará o projeto como artista a solo. Os Soul Clap preparam-se assim para entrar numa nova fase. Depois de mais de 2 décadas como dupla, Ellie Goulston anunciou a sua saída do projeto, que passará a ser conduzido a solo por Charles Levine. Os dois músicos, que começaram a trabalhar juntos e a produzir música como Soul Clap em 2001, vão apresentar-se pela última vez enquanto dupla este sábado, 26 de setembro, no Public Records em Nova York. Após a separação artística, Levine continuará a lançar música sob o nome Soul Clap, além de prosseguir também a sua carreira em nome próprio. A decisão de Goldstein surge depois de vários anos de mudança nas suas prioridades pessoais e profissionais. O nascimento do seu segundo filho em 2023 e a conclusão de um mestrado em Climate Science and Policy contribuíram para uma nova orientação da sua carreira. Sob o nome DJ Ecology, Goldstein pretende agora concentrar-se em projetos relacionados com a ligação entre música e natureza. Entre eles está o Future Sound of Nature, que inclui um festival, uma editora e um programa na Loft Radio. O artista continuará também envolvido na curadoria dos eventos e lançamentos de House of E-Funk. A saída de Ellie Goulston encerra assim uma parceria iniciada em 2001 que se tornou uma presença relevante na cena house de Nova York. Para Charles Levine, contudo, o nome Soul Clap continuará ativo, abrindo uma nova etapa para o projeto.
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2: A vida noturna no Reino Unido continua 29% abaixo dos níveis pré-Covid. O número de espaços noturnos cresceu apenas 0,4% entre março e junho de 2026. O setor alerta para o impacto do aumento dos custos. A vida noturna no Reino Unido dá sinais tímidos de recuperação, mas continua muito abaixo dos níveis registados antes da pandemia. Segundo os dados da Nighttime Industries Association, o número de espaços de funcionamento noturno aumentou apenas 0,4%. Ainda assim, o setor permanece cerca de 30% abaixo dos valores de 2020. Os clubes noturnos foram os negócios mais afetados. Desde o início da pandemia, o número de nightclubs do Reino Unido caiu 36%. Os dados mostram também a dimensão da transformação do setor. Cerca de 50% dos espaços de vida noturna que já existiam antes da pandemia continuam atualmente em funcionamento. Outros 40% fecharam e 14% dos estabelecimentos atualmente existentes foram inaugurados depois da pandemia. Londres está entre as regiões mais afetadas. A quebra não foi igual em todo o lado. Liverpool e Newcastle registaram uma redução de cerca de 5% no número de espaços de vida noturna desde 2020. Em Londres, a queda foi significativamente maior, chegando aos 15%. Ao mesmo tempo, alguns segmentos ligados ao consumo no início de noite conseguiram crescer. Bares e restaurantes estão 3% acima dos níveis pré-Covid. Os bares de cocktail aumentaram 39%, enquanto que os estabelecimentos especializados em cerveja artesanal cresceram 22%. O maior crescimento foi registado pelos bares temáticos, cujo número aumentou 290% em comparação a 2020. Estes números refletem uma mudança nos hábitos de consumo dos britânicos, com uma parte crescente da atividade concentrada no início da noite. Os dados indicam que o período entre as 17 e as 19 representa 25% das receitas dos bares. A tendência sugere que o tradicional modelo de saída noturna, centrado nas horas mais tardias e nos clubes, está agora a dar lugar a um consumo mais cedo, sobretudo em bares e outros espaços de entretenimento.
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2: Os artistas Ângela Ferreira, Nil Belufá, Francisca Carvalho e Marisol Escobar compõem a rentrée expositiva do Museu de Arte Contemporânea do Centro Cultural de Belém, o MAC-CCB, em Lisboa, a partir de outubro. Na nova programação, o MAC-CCB apresenta artistas de diferentes gerações e geografias, cruzando instalação, vídeo, fotografia, escultura, desenho, pintura e têxteis em exposições que abordam diferentes formas de investigação artística, prolongando-se algumas das mostras pelo primeiro trimestre de 2027. Ângela Ferreira, considerada uma figura central da cena artística portuguesa, vai apresentar uma exposição que percorre trabalhos realizados desde a década de 90 até às criações mais recentes, centrados em factos, infraestruturas, personagens e arquiteturas relacionadas com a colonização, descreve o site do museu. Com a curadoria de Núria Anguita, diretora do museu, a exposição Ângela Ferreira, Here I Stand, é inaugurada a 23 de outubro. Em dezembro, o MAC-CCB inaugura duas exposições. A 2 de dezembro abre Curoi Olcora, da artista portuguesa Francisca Carvalho, que poderá ser visitada até o dia 4 de abril de 2027. Esta exposição individual, com curadoria de Sara de Chiara, reúne uma vasta seleção de trabalhos em papel e outras obras que resultam da investigação da artista sobre símbolos, sinais, padrões, textos, pinturas e têxteis provenientes de diferentes geografias. Também em dezembro, o MAC-CCB apresenta a primeira exposição em Portugal de Nil Belufá, artista franco-argelino que propõe um percurso expositivo baseado na interação do público com objetos, sensores e capítulos de um jogo de computadores. A 16 de dezembro, será ainda inaugurada Marisol, quando tudo está apenas a começar, uma exposição dedicada aos desenhos de Marisol Escobar, que viveu de 1930 até 2016, que fica patente até o dia 12 de abril de 2027. Esta mostra vai reunir mais de 100 desenhos, produzidos desde a década de 50 até à morte da artista, nascida em Paris, apresentados em diálogo com esculturas, materiais de arquivo e filmes de Andy Warhol, nos quais Marisol participou. No Centro de Arquitetura do CCB, a 4 de novembro, é inaugurada a exposição Paraíso Hoje, que representou oficialmente Portugal na 19ª Exposição Internacional de Arquitetura da Bienal de Veneza, em 2025. O projeto tem curadoria dos arquitetos Paula Melânio, Pedro Bandeira, Luca Martinucci e a curadoria adjunta de Catarina Raposo e Nuno Cera.
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1: Voltamos a mergulhar no underground do novo dub português através das sonoridades densas e profundas da This Way Records, selo que a partir de Lisboa explora o peso dos graves enquanto viaja no tempo manipulando ecos e delays. Mekie Hi-Fi é já um nome habitual nas sessões dub de domingo na Hora do Sol da Rádio Oxigénio, imersos nas sonoridades ambientais, onde os tempos lentos e o espaço convidam à meditação e escapam à fúria dos dias a correr. O projeto alternativo dos Mystic Fire coleciona já uma notável série de títulos originais, onde o techno e o dub fluem como nuvens de fumo. Na 7ª edição da This Way, os Mekie Hi-Fi trazem-nos dois títulos que, para além de entrarem diretamente para a nossa lista de favoritos do dub, são um verdadeiro eco do caminho único que o dub nacional vem a construir e que merece toda a amplificação dos sound systems desse mundo fora. Hoje acendemos este stepa narcótico e introspectivo que dá pelo nome Gringo Dub, com edição digital e em vinil, para inspirar com um bafo de dub dos heróis Mekie Hi-Fi.

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2: Uma startup britânica recebeu investimento de quase 15 milhões de libras para criar concertos com avatares digitais. Uma startup britânica dedicada à tecnologia musical desenvolveu uma nova forma de apresentar concertos através de avatares digitais hiperrealistas de músicos, incluindo artistas que já morreram. A Unit One, fundada por Barney Rugg, recebeu um investimento de um grupo de investidores. A empresa pretende criar uma alternativa de menor custo aos grandes espetáculos ao vivo, recorrendo a atuações digitais, vividas e realistas, que procuram transmitir ao público a sensação de que o artista está fisicamente presente no espaço. O conceito apresenta algumas semelhanças com o ABBA Voyage, o espetáculo que está em funcionamento em Londres desde 2022. Para demonstrar o potencial do projeto, a empresa desenvolveu uma experiência piloto com a cantora e compositora escocesa Katie Tunstall, cujo processo de captura de movimento foi apresentado no programa Tech Now da BBC. A intenção é tornar a experiência praticamente indistinguível entre a presença digital do artista e o espaço físico onde o público se encontra, descrevendo o conceito como uma espécie de teletransporte do espectador para outro momento e lugar. A tecnologia poderá ser utilizada por músicos vivos durante períodos em que estejam impossibilitados de fazer digressões ou, eventualmente, depois de se retirarem dos palcos. Uma das possibilidades mais controversas que a Unit One está a explorar é a recriação digital de artistas falecidos e de atuações que já não podem acontecer fisicamente. A utilização de tecnologia para recriar músicos que já morreram provocou várias discussões na indústria. Um estudo realizado concluiu que, perante este tipo de atuações, os fãs davam mais importância à percepção de que a experiência era respeitosa e moralmente adequada do que ao seu caráter inovador. A questão torna-se particularmente complexa quando os próprios artistas nunca manifestaram em vida a sua vontade relativamente à utilização futura da sua imagem, voz ou identidade. Se o projeto avançar como previsto, a Unit One poderá abrir uma nova frente na indústria musical, permitindo que determinadas atuações sejam apresentadas sem a presença física do artista e, no caso de músicos falecidos, criando novas formas de revisitar o seu legado através de performances digitais.
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2: Há uma nova app que permite identificar utilizadores de óculos inteligentes em clubes e festivais. Uma nova aplicação gratuita permite aos utilizadores identificar pessoas nas proximidades que estejam a utilizar determinados modelos de óculos inteligentes, numa altura em que aumenta a preocupação com a utilização destes dispositivos em clubes, festivais e outros espaços onde a privacidade é uma questão particularmente sensível. Zuck Off é a nova app, uma referência ao fundador e CEO da Meta. A aplicação utiliza Bluetooth para detectar dispositivos próximos e identificar modelos como os Ray-Ban Meta. Depois de encontrar um dispositivo compatível, a app apresenta o tipo de equipamento e uma estimativa da distância a que se encontra do utilizador. Disponível na Google Play e na App Store, a Zuck Off já foi descarregada mais de 6 mil vezes. A aplicação foi criada por um programador polaco e pode ser utilizada gratuitamente, embora exista também uma subscrição paga que permite receber notificações no telemóvel, mesmo quando a aplicação não está aberta. A app foi desenvolvida com a ideia de que as pessoas devem, pelo menos, saber quando existe um dispositivo capaz de estar a gravar nas proximidades. A Zuck Off analisa diferentes informações emitidas pelos dispositivos através de Bluetooth. O lançamento da aplicação acontece num contexto de crescente debate sobre a utilização de óculos inteligentes em espaços públicos. A utilização destes dispositivos também começou a ser restringida por alguns espaços ligados à música e à vida noturna. No mês passado, o clube nova-iorquino Basement proibiu os óculos inteligentes, alargando a sua política já existente de proibição de fotografias. Com a popularização dos óculos equipados com câmaras, a discussão sobre privacidade em clubes e festivais deverá continuar a ganhar importância, enquanto aplicações como a Zuck Off procuram dar aos utilizadores uma forma de perceber quando este tipo de dispositivos está presente à sua volta.
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1: 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Com uma carreira de 18 anos e mais de 10 álbuns editados, Darren Cunningham construiu uma personalidade que talvez só agora se possa começar a definir naquele que é um dos mais surpreendentes e por isso mesmo excitantes discos deste ano. Essa personalidade, que dá pelo nome de Actress, nasceu de uma sequência inesperada de acontecimentos que transformaram um promissor jogador de futebol do West Bromwich com um talento genuíno para o desenho e com uma devoção pelo som techno de Detroit numa figura estruturalmente radical para os padrões do mainstream, mas que ainda assim já se apresentou em meios artísticos como a Tate Gallery, Barbican Centre, ao mesmo tempo que se afirmava como figura da cena eletrónica underground de Londres, criando a sua label Work Discs ou partilhando as suas produções em editoras consagradas como a Soma Records, Honest Jones e agora na Ninja Tune. O seu novo álbum, Radical Frame, é, como se pode imaginar, difícil de catalogar, já que se divide em fragmentos sonoros poéticos, imagens abstratas para filmes ou instalações artísticas de retratos em bruto do cotidiano, pensamento radical, techno e batidas apontadas à pista, grime sujo, rimas, mas também canções e tudo o que cabe e o que não cabe neste quadro radical. Escritor, DJ, artista plástico, produtor, ex-futebolista, Actress é a personificação da própria cidade de Londres que habita esta estrela da vanguarda negra, movimento que Cunningham genialmente representa nestes tempos perigosos, mas plenos de oportunidade, aparentemente desenhados para artistas únicos como Actress.

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2: A nona edição da Drawing Room Lisboa, Feira Internacional de Arte Contemporânea dedicada ao desenho, decorre de 22 a 25 de outubro na Sociedade Nacional de Belas Artes, reunindo 23 galerias e mais de 65 artistas. Na edição deste ano participam 16 galerias portuguesas, 6 espanholas e uma peruana, num total de 23, numa edição que reforça a dimensão internacional da feira, dedicada exclusivamente ao desenho, segundo a organização. Entre as galerias portuguesas as participantes estão a Arte Periférica, a Balcony Contemporary Art Gallery, Abraço Perna 44, Carlos Carvalho Arte Contemporânea, Galeria 111, Galeria Belo Galsterer, Galeria Miguel Nabinho, Galeria Nuno Centeno, Galeria Pedro Oliveira, Helena Rodrigues Galeria, Cubic Gallery, Lemon, Presença, Salgadeiras Arte Contemporânea, This Is Not a White Cube e Trema de Lisboa e do Porto. A participação estrangeira inclui as galerias Caicoia Galeria de Oviedo, Galeria Bibli de Santa Cruz de Tenerife, Galeria Silvestre de Madrid, Siboney de Santander, Trinta Arte Contemporânea de Santiago de Compostela e Vítor López de Barcelona, além da Marici Campos Galeria, com presença em Lima e em Lisboa. Um dos destaques será a exposição dos 5 finalistas do Prémio FLAD de Desenho 2026, uma iniciativa da Fundação Luso-Americana para o Desenvolvimento, a FLAD, em parceria com a Drawing Room Lisboa. Catarina Real, Inês Teixeira, Rudi Brito, Eduardo Matos e Tomás Cunha Ferreira foram selecionados entre mais de uma centena de candidaturas. Cada finalista dispõe de uma bolsa de produção de 2 mil euros, enquanto o vencedor vai receber um prémio de 20 mil euros. Entre os artistas portugueses representados nas galerias estão Pedro Cabrita Reis, Pedro Calapês, José Pedro Croft, Diogo Pimentão, Manuel Caldeira, Marco Franco, Cristina Lã, Fátima Frade Reis, Miguel Serra de Almeida, Laura Caetano, Sebastião Casanova, Nádia Ismail e Tatiana Cristina, entre outros. A edição deste ano tem como imagem oficial a obra Diálogos Mudos, do artista peruano Lenin Vázquez, representado pela Marici Campos Galeria, que vai apresentar em Lisboa a série de desenhos Habitar el Silencio. A representação internacional inclui artistas como Miguel Galano e Irene González, de Espanha, Gwendolyn van der Velden, dos Países Baixos, Helena Valsecchi, da Itália, Puran Ginchi, do Irão, Pedro Linhares, do Brasil, Katarzyna Pacholik, da Polónia, Nicoleta Sandulescu, da Moldávia, Ricardo Angélico, de Angola, Noé Sendas, da Bélgica e Rob Miles, da Suíça. Os trabalhos dos 5 finalistas do Prémio FLAD de Desenho vão estar em exposição na Drawing Room Lisboa, onde é também anunciado o vencedor do prémio, criado para incentivar a produção artística e dar visibilidade a novos percursos e práticas no campo do desenho contemporâneo.
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2: Os passageiros de autocarro em Singapura podem ser multados por ouvir música em voz alta. Esta nova regra entrou em vigor esta quarta-feira e aplica-se a toda a rede de autocarros da cidade-estado. Ouvir música ou reproduzir outros conteúdos áudio em voz alta nos autocarros de Singapura pode agora resultar numa multa até $500. A nova medida foi introduzida pela Land Transport Authority, entidade responsável pelos transportes terrestres do país. A regra aplica-se a toda a rede de autocarros de Singapura e os funcionários dos transportes, incluindo inspectores, estão autorizados a aplicar as respectivas multas. O objetivo é criar um ambiente de transporte público mais seguro, atencioso e agradável para todos. Além de ouvir música em voz alta, outras infrações passam também a estar sujeitas a multas de até $500. Entre elas estão colocar os pés nos bancos, deixar lixo nos autocarros e comer ou beber a bordo. A tendência chega também ao Reino Unido. A decisão de Singapura surge numa altura em que outros espaços públicos começam igualmente a adotar regras contra a reprodução de música e vídeos em voz alta.
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2: O escritor Salman Rushdie, as cantoras Elsa Soares e Kate Bush ou o futebolista Cantona são retratados em filmes que vão passar em outubro no Festival Internacional de Lisboa, DOC Lisboa. O Festival DOC Lisboa, dedicado sobretudo ao documentário, cumpre a 24ª edição entre os dias 15 e 25 de outubro, com a organização a revelar algumas das escolhas, como por exemplo Knife, The Attempted Murder of Salman Rushdie, de Alex Gibney. Salman Rushdie foi esfaqueado em 2022 durante uma conferência literária nos Estados Unidos, tendo perdido o olho direito e sofrido danos permanentes nos nervos de uma mão. Em 2024, lançou o livro de memórias Faca, Meditações na sequência de uma tentativa de homicídio, no qual recorda os acontecimentos daquele ataque e o longo processo de recuperação. Entre as novidades das secções Heartbeat e da Terra à Lua, que colocam o cinema em diálogo com outras expressões artísticas, o DOC Lisboa propõe filmes sobre a cantora brasileira Elsa Soares e a britânica Kate Bush, duas mulheres marcantes de diferentes tempos, espaços e estilos. Elsa, de Eric Rocha, chega ao DOC Lisboa dias depois da estreia mundial no Festival de Cinema do Rio de Janeiro e nele Elsa Soares é narradora de si mesma, tecendo um diário que une memórias, desejos e reflexões a partir da música em confluência com filmes brasileiros históricos, como refere a sinopse. Kate Bush, The Timeless Genius, filme de 2025 de Sónia González, revisita os primeiros anos e a carreira da artista, explorando a influência que a sua música e o seu espírito independente exerceram e continuam a exercer na cultura pop. O festival vai acolher também o primeiro filme da atriz Juliette Binoche, enquanto realizadora, com In Eye In Motion, sobre a sua colaboração com o bailarino e coreógrafo Akram Khan, e também Orson Welles' The One Man Band, filme de Oja Kodar e Vasily Silovich, com imagens de projetos inacabados deste realizador. Douglas Gordon by Douglas Gordon, de Finlay Prestcell, sobre aquele artista visual já distinguido com o prémio Turner. Cantona, de David Trihorn e Ben Nicholas, sobre a transformação de um jogador considerado indomável num ícone do Manchester United. E City Usted, Dance Around the Self, de Sabine Little, sobre a história de vida daquela escritora, são outros filmes selecionados. Resta dizer que o Festival Internacional de Cinema DOC Lisboa é organizado pela APORDOC, Associação pelo Documentário.
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2: O Dock and Roll Film Festival estreia um documentário sobre Pevin Evert. O Dock and Roll Film Festival vai receber a estreia mundial de Pevin Evert, Voice of a Generation, um novo documentário dedicado à vida e carreira do lendário vocalista e produtor de Chicago. A 13ª edição do festival decorre em Londres entre 22 de outubro e 8 de novembro, levando às salas de cinema da capital britânica uma seleção de documentários centrados na música e nas suas diferentes culturas. Este documentário acompanha o percurso do músico ao longo de várias décadas, desde os primeiros anos como prodígio do jazz até à sua afirmação como uma figura de referência no soul, house e dance music. O filme aborda também a colaboração dele com Roy Davis Jr. no clássico The House, Gabriel, um dos temas mais marcantes associados ao seu percurso. Realizado por Denhorn Howlett, filho de Jamie Howlett, cofundador dos Gorillaz, o documentário reúne testemunhos de vários artistas e músicos próximos de Everett. Entre os nomes entrevistados encontram-se Damon Albarn, Yasin Bey, Kerryam Riggins, DJ Rashida, Mark Carey, The Twilight Stone, Moody Man e Booty Brown, além dos próprios Gorillaz. A estreia mundial acontece no dia 30 de outubro no Barbican Center em Londres. Após a sessão, Denholm Hallett e Pevin Evert participarão numa sessão de perguntas e respostas com o público. O programa da edição de 2026 do Dock and Roll inclui também Punk Brighton, filme dedicado à renovação punk que marcou Brighton durante os anos 80, com comentários de Fatboy Slim e Takuk. Ainda um documentário de caráter mais experimental sobre as culturas indígenas do Ártico, através das perspectivas de comunidades da Groenlândia. A banda britânica Bicep assina a banda sonora deste último projeto. Com Voice of a Generation, o Dock and Roll Film Festival coloca novamente em destaque uma das figuras importantes da história da música de Chicago, recuperando o percurso de Pevin Evert e o seu contributo para a ligação entre jazz, soul, house e música eletrónica.
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1: No Lost in Space de hoje, viajamos até Detroit no início dos anos 80 para encontrar dois amigos de infância que decidiram criar uma banda sem serem propriamente uma banda. Don e David Weiss adotaram os nomes Don Was e David Was e batizaram o projeto com uma pequena confusão linguística, Was Not Was. Em 1981 lançou um primeiro álbum, misturando funk, disco e eletrónica e uma boa dose de absurdo. Pelo estúdio passam músicos como Wayne Kramer dos MC5, o trompetista Marcus Belgrave e Larry Frantagello, ligado ao universo Parliament Funkadelic. No meio dessa tripulação aparece Tell Me That I'm Dreaming, escrita por Don e David Was, com Harry Bowens na voz. E o título não engana. A letra é um sonho febril cheio de imagens absurdas, servido por um groove feito para a pista de dança. Do álbum de estreia de 1981, Tell Me That I'm Dreaming chegaria ao formato de 12 polegadas no ano seguinte. Deixo-vos, pois, Was Not Was com o tema Tell Me That I'm Dreaming.

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0: Tribo Negra, sejam bem-vindos.
1: Bem-vindos.
0: Alô.
2: Bem-vindos. Willkommen.
0: Willkommen. Olá, meus queridos e queridas ouvintes. Meus queridos.
1: Queridos ouvintes.
0: Queridos ouvintes. Parecemos ali da Aveiro. Queridos ouvintes. Olá, Aveiro. Para quem nos ouve pela internet, também é possível chegar aí. Portanto, começamos com o quê, Bruna, esta semana?
1: Começamos aqui bem etéreos, com Eva. Sim, Lupita.
0: Também está Lupinha, é verdade. Está Lupinha, esquecemos. Boa noite, Lupinha.
1: E trouxe aqui uma cantora chamada Eva. Esta música chama-se Eva's Heartbreak. E a Eva é uma cantora-compositora americana que normalmente está sempre nos back vocals dos concertos, dos álbuns. E o Drake deu-lhe aqui um momento de destaque num álbum dele chamado Certified Lover Boy. Tudo muito discutível, mas eu não, estou a brincar. Mas eu gosto quando ele faz este.
2: Já não, se ele dá aquela emoji da grávida.
1: Sim,
2: não é?
1: Sim. Já há umas semanas tinha dito aqui que de facto o Drake tem um apreço muito grande pelo R&B e eu gosto quando ele faz estas coisas que em alguns álbuns mete um tema que ele nem canta, é só a dar destaque a algum cantor. E este é um desses casos, chama-se Eva's Heartbreak. E eu recentemente, eu vou pôr aqui um bocadinho, que eu cruzei-me com um vídeo de o pessoal em Atlanta é maluco por hip hop, R&B e assim. E ela deu um concerto lá e ouçam só esta crowd.

0: Muito bom.
1: Muito bom. Ela disse que estava ali e aquilo pareceu tipo um coro, parecia que estava na igreja, e é o que eu sinto muitas vezes com, pronto, com o R&B, com a música negra e tudo mais. Acho um belo momento.
2: Pois, foi sim senhor, tivemos aqui um momento. Álvaro Costa. Estou a brincar com o Álvaro Costa, um abraço para ele. Ele é que tinha muito esta cena de Nos Bons Malandros. Punha.
1: Punha.
2: Punha. Portanto, um abraço para o Álvaro. Agora vamos. Já que há algum tempo que não dou aqui a vazão à minha veia mais cowboy, não é? Vamos ouvir aqui uma banda com som bastante americano, apesar de ser de Sunderland, no norte de Inglaterra. É o álbum de estreia dos Highway, é o nome da banda. Vamos ouvir Anna Lee. Isto é de 74, o álbum chama-se Smoking at the Edges. A edição é da EMI no Reino Unido. E a premissa da canção é bastante simples. É uma moça que se chama Anna Lee, que não aparece ao encontro das
1: Anna Lee?
2: Sim.
1: Anna Lee. Olha, eles estão a tocar. Não, já foi.
2: Já foi à tarde que eu ouvi, tarde de noite. Mais uma pantomina nos aliados.
1: Esta não para.
2: É só coisas nos aliados, não podem fazer noutros sítios da cidade. Sempre aqui a chatear, que é só uma pessoa. Mentira, pronto, façam mais.
1: Não, mas hoje foi só artistas portuenses, ao menos. Sim. Ao menos.
2: Não foi cá o Tony Carreira, no São João. Animadíssimo para o São João. Bela
1: não,
2: escolha.
1: E ele assim, estou muito, muito contente, nunca toquei no São João. Eu, pois,
2: claro.
1: Pois, claro. Com todo o respeito à obra e trabalho do senhor, mas.
2: Sim, não é
1: indicado. É um São João,
2: acho que não é indicado para o São João. Acho que é tipo um tiro ao lado do porta-aviões mesmo. Não tem nada a ver. Mas pronto. Esta Anna Lee não apareceu ao encontro, deixou aqui o nosso menino pendurado, e ele sofre bastante com isso. É rejeição, meus queridos. Custa a todos.

0: supermarket.
1: Ora bem, acaba assim de repente. Estamos aqui com conversas paralelas sobre compra de computadores, não no mercado negro, mas no mercado dos usados. Não usamos a Dark Web, não tenho medo, na Pérola Negra é tudo às claras. Acabamos de ouvir o quê, Bruna?
0: Os vizinhos barulhentos, Noisy Neighbors.
1: Ainda bem que não são os vizinhos.
0: De Jordan Ward, este tema faz parte do último álbum dele.

0: Um álbum muito bom, por sinal, que se chama Backward, e ele já tem vindo a surpreender. Mais uma vez, não é surpresa, eu não ouço R&B, eu juro, mas é um estilo assim que eu mais gosto de ouvir no dia a dia, e pronto, isso reflete-se aqui.
1: Ora bem, aqui antes do nosso. O que é que tivemos? Foi. Faz tu, Chico.
2: Fui eu.
1: Last Night.
2: Não, é verdade, é. Last Night de. Do tio sobrinho. Não, do tio. Não, estou a brincar. Eu ia inventar aqui uma coisa e saiu mal. Isto é o Jet Hammer, o projeto. E eu ia dizer que era qualquer coisa, o Jan Hammer.
1: Ah,
2: este é alemão e o outro é checo. Isto é alemão de 2022. Last Night, a versão de 1981.
1: Era tipo um.
2: Eles foram na marca do Regresso ao Futuro. Foram ao passado.
1: Esse é alemão, é? E o Jan Hammer será lá, de alemão também. O
2: Jan Hammer
1: que é checo. Okay.
2: É checo, não é, Paulinho?
3: O Jan Hammer é checo.
2: É checo, é, não é?
3: João Martelo.
2: Este é o Jeto Martelo. Jato Martelo.
1: Jato Martelo. Martelo a jato. Isso aqui era uma máquina.
2: Martela já.
1: Imagina.
2: E fazia barulhinho dos martelos de São João.
1: Ah, isso era o martelo de São João a jato. Isso ainda era melhor. Gastei à noite com isso para a noite de São João. E conseguia martelar mais rápido que toda a gente. Chegavas a um sítio qualquer e já estava tudo destruído. Antes do martelo a jato, o que é que foi?
2: Foste tu?
1: Fui eu? Não.
3: Fui eu.
2: Foi o Paulo.
1: Foi o Paulinho.
3: Claro, na verdade não fui eu, foi um senhor chamado Mauri Tapia. Este Mauri Tapia tem um projeto chamado Los Retros. Ele é americano-mexicano e isto vem de um álbum, aliás um EP chamado Everlasting, de 2020, lançado pela Stone's Throw, e o tema chama-se Sweet Honey.
1: Muito bom, sim senhor, grande canção. E agora vamos até à Índia, mas quer dizer, via Alemanha, para ouvir a Chaputli com 1001 Nights of Love de 1979. O álbum tem o mesmo nome, é o quinto da carreira desta cantora nascida na então Bombaim, agora Mumbai. A produção é de Rainer Pitsch e temos nos créditos, por exemplo, Ralph Novi, o Thor Baldursson, Dave King também. Portanto, tenho aqui um disco de respeito na Autobahn Records, na Autostrada, não é, Paulinho?
3: Uhum.
1: Pronto, editor alemã, como já disse, isto depois também teve edição por outros cantos do mundo via licenciamento. Isso era os negócios de antigamente, licenciei. Agora também existe noutras coisas. No outro dia vi uma mochila da Diadora, que não era mesmo da Diadora, era de outra marca com a Diadora. Um licenciou o design só, mas a construção
0: sim, isso
1: era
0: agora
1: de outra marca.
0: Faz.
1: É sim, sinais do tempo. Vamos então ouvir a Chaputli. Até já.
2: Tem que começar.

0: estamos já no final da primeira hora de... de Perla Negra desta semana. Que a Lupita desconcentrou. Quis falar também. Acabamos de ouvir Now That I Found You dos The Masqueraders, 73, um 7 polegadas na iRecord dos Estados Unidos. Produzida e composta por Daryl Carter, não confundir com Derek Carter. Começaram em 1958 em Dallas, no Texas. E são uma das bandas de maior longevidade na soul, estes Masqueraders. O último álbum é de 1980, mas continuam a escrever material e a atuar juntos. Em 2017 temos o convite do America's Got Talent para um comeback final destes Masqueraders, e tiveram aí mais um fogacho de sucesso. E assim não precisaram de ir para a casa do artista. Mentira. Pronto. E o que mais para trás?
1: Antes disso tivemos Commodores. Bola. Saúde.
0: Obrigado.
1: Antes disso tivemos Commodores com o álbum Midnight Magic de 1979, com uma música que eu amo, que se chama Wonderland.
0: Wonderland.
1: Wonderland, um mega disco, e este é um mega tema.
0: É, sim senhor, grande disco e grande tema, grande música. Encheu aqui a sala. Paulinho,
2: foi eu antes.
0: Ainda depois, ainda temos aqui
2: acho
0: muito
2: que não, antes. Não, eu não falei dessa, acho.
0: Não.
2: E ouvimos.
0: Temos
2: ainda se caram antes.
0: Outro, yeah. Exatamente, antes do Wonderland, tocaste o Import Export, portanto,
2: Import DJ Bert e Eagle 17. O Eagle número 17.
0: Uma profissão em desuso, o Import Export. Antigamente havia muitas lojas na área de Import Export.
2: Mas esta é só Import. Mas isto é de 1980, da Bélgica. No entanto, trouxe um edit do Alessandro Adriano, que fica bastante mais... tem um kickzinho mais fixe. É diferente, está com outra cadência. A outra é mais sem tanto beat. É diferente. E eu achei que este era interessante. É assim um bocado experimental disco. Maluco, sim, de pau.
0: Sim, foi, um bocadinho de tudo.
2: E reggae também, porque a cadência da música estava no reggae, que é muito interessante essa parte.
0: Paulinho, antes tiveste uma canção que andas a ouvir muito agora, segundo nos disseste em off, não é? E depois escolhes a última desta hora e dizes adeus aos nossos ouvintes, porque aí já é tarde, não é, Paulo?
3: É, exatamente. É. Ouvimos lá para trás um tema, pode ser chamado J-pop, porque até tem origem do Japão. O projeto chama-se Dip in the Pool, portanto, dar um saltinho na piscina, do álbum Aurorei. Ouvimos o tema A Seeker. Isto é de 91.
0: Já não tinhas trazido outra coisa deles? Aqui
3: não,
0: atrasado?
3: É
0: não.
3: É a primeira vez que passo uma coisa deste duo. É um duo de... vamos ver aqui. Katatsuji Kimura e o Miyako Koda. Aí está. Isto é de 91 e é de uma sofisticação incrível. Adoro este tema. Ando completamente colado nisto. E... esta aqui era uma boa oportunidade para trazer aqui é a Pérola Negra. E agora, para fechar a hora, vamos fechar também em grande com uma coisa importante para a saúde em geral e também agora para os nossos corpos de verão, que é a questão da dieta. Portanto, vamos ouvir do conjunto Adão e Eva, ou do duo Adão e Eva. E este Adão é um cantor digamos romântico, popular português, que dá pelo nome de Laureano. Eu tenho vários discos em vinil dele, por acaso. É Eva, não sei quem é, imagino que seja a sua companheira, do álbum Ginástica Erótica. Atenção. Vamos ouvir o tema Faz Dieta. A letra é absolutamente hilariante, esta música, e também é um bocado colado nesta música, porque, portanto, eu fico muito colado, sou muito colativo, digamos.
0: Colativo.
3: Pronto. Espero que gostem
0: também,
3: e ficamos aqui.
0: Para finalizar aqui esta altura, não é? Do verão, não é? Também é chamativo esta altura, não é? Não é só para ir para a praia, faz dieta, serve para muita coisa hoje. Agora há aquela cena do Ozempic, é mais fácil, não é?
2: Conheço muita gente. Tenho cruzado com alguns que uau, como é que estás assim?
0: Não, parece uma caveira.
2: 30 e tal que eles
0: fiz para ti, irmão. Ok, vocês é que sabem, o corpo é vosso, a saúde é vossa. Também não quer que me digam nada quando me virei beber uma cerveja. Paulinho, tchau.
3: Beijinhos.
0: Fica bem.
2: Beijinho, tchau, Paulinho.
0: Tchau. Arrivederci, Roma.
1: Tchau.
2: Bom descanso aí.
1: Tchau.

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0: A Lua Negra, segunda hora, sejam de novo bem-vindos. Chico, foste tu que escolheste a primeira desta hora. Podes dizer aos ouvintes o que acabamos de ouvir?
1: Sim, acabamos de começar de forma misteriosa.
0: Sim, enigmática.
1: Enigmática, melancólica. com Benko Laszlo, um compositor húngaro, teclista húngaro. Isto é de 84, do álbum Lexicon 2. Isto é o segundo álbum de uma. De dois álbuns juntos, que é o Lexicon 1 e 2, com uma capa muito gira, que é um tipo, parece uma bíblia, quase uma enciclopédia. É mesmo fixe a capa.
0: Uma enciclopédia de notas, pá. Notas musicais. Disseste que o nome era?
1: O Lenko. Benko Laszlo.
0: Benko Laszlo Baloni, dava para fazer um antes e depois.
1: Sou
0: o treinador do Sporting.
1: Sim,
0: e antes da Hungria. Hungria, certo? Hungria.
1: Não houve nada. Não, agora vamos arrancar.
2: Vamos para
0: da Hungria. Vamos lá.
1: Depois da Hungria, vamos para onde?
0: Vamos do Budapeste para onde agora?
2: Spilling Candles, por Led by Her, uma artista britânica também. Isto é, penso que seja um single solto. Ela tem assim uma vibe meio rap, meio spoken word, e é relativamente emergente, por isso tem sido um gosto acompanhar. Exato, é um single solto que saiu o ano passado.
0: Pronto, um single solto, Spilling Candles, nos próximos minutos na Pérola Negra.

0: Ora bem, meus queridos, faz favor de discorrer sobre o que acabamos de ouvir.
1: Foi eu, responsável pela última. Ouvimos Floating, de Cool Company, com Nick Hansen. Faz parte do álbum deles chamado Bless You, de 2021. Uma coisa bem groovy, bem fácil e leve. Eu gosto.
0: Sim, senhor.
2: Sim, senhor, mesmo. Gostei muito.
0: Muito levezinho. Para um bom fim de tarde também, pode ser, não é?
1: Exatamente.
2: Sim, sem dúvida.
0: Na praia. Comer uns percebes.
2: Sim, também. Então, e antes?
0: Antes, Chiquinho.
2: Peraí.
0: Santinho.
2: Desculpem.
0: E agora é que vai ser?
2: Sim, agora é que consigo dizer. Antes ouvimos o Bill Gary da Áustria, cantor austríaco.
0: Se fosse eram 7 ou 8.
2: Sim, e às vezes tenho momentos assim de 5, mas hoje por acaso foram só 2, foi uma maravilha. E ouvimos então Bill Gary com Video Life, de 1982, o austríaco, como já tinha dito. Sim, um disco pop, também muito, bastante fácil, vá. Mas que gostei da vibe.
0: Era fácil.
2: Fácil, fixe. Groovy.
0: Lá mais para trás, The Whispers Come Tonight, do 14º álbum desta banda da Califórnia, apesar de ter dois gêmeos idênticos na composição, que são do Texas. Portanto, é assim um misto, dois texanos e três californianos. 1983, o álbum Love for Love, na editora dos Estados Unidos, a Solar. Esta canção, esta e mais duas, duas ou três do álbum, são produzidas pelo Leon Silvers, e a música está muito fixe mesmo, tem assim uma vibe fixe, apesar de terem sido acusados de terem roubado ali uma groove de uma música qualquer. Não me recordo bem da polémica, mas sei que houve assim umas acusações de plágio, de Tony Plágio. Ai, plágio. Agora vamos ouvir o Ronald Snijders, portanto, isto como é holandês, deve ser Ronald Snijders. Digo eu. Saramaca é o nome da canção, do álbum Black Straight Music, de 1981, na Black Straight Music Records dos Países Baixos. Flauta de bambu do Surinamês, neste terceiro álbum. É muito fixe, e esta é assim meio tribal, assim meio, é, pronto, é boa para a selva. É muito fixe, é muito fixe. Ronald, nos próximos minutos aqui na Perla Negra. Fiquem por aí.

0: Malta, dia 10 e malta de Lisboa, atenção. Dia 10, eu e a Bruna com Pérola Negra estamos no Village Underground, a não perder, portanto, aos ouvintes de Oxigénio e aos outros que queiram lá aparecer. Temos final de tarde e depois início de noite, eu e a Bruna. E com mais gente à mistura, vai ser uma festa fixe, de certeza. Vamos então dar início, sei lá, ao verão, não é? Pérola Negra com essa festinha. Não é nossa. Mas vamos lá estar.
1: Não é nossa, mas sim.
0: Mas pronto, é como se fosse. Bruna, o que é que acabámos de ouvir?
1: Ouvimos o grande Nas. Temos aí uma homenagem a Nova York. Já que eles estão a viver
0: festa,
1: período festivo.
0: Já que eles estão em festa também.
1: Pertence, chama-se Get Light, pertence ao álbum.
0: Aquilo é que foi o São João lá.
1: Aquilo é que foi o São João, exatamente. My mayor's Muslim, my bagel's Jewish, my Christian Dior, Nixon for. Pá, quem entrevistou esse gajo? Teve a entrevista da vida dele. Mas pronto, eu trouxe um verdadeiro rei de Nova York, Nas, com a música Get Light do álbum King's Disease 3. Estava aqui a tentar ver quem é que tinha sido o produtor, porque eu adoro o beat, mas não está a facilitar.
2: Okay. Muito sólido.
1: Vamos ter que descobrir depois.
0: É mesmo assim, tight mesmo, já, uhum. Não é? Super.
1: O New York Vibes também, adorei.
0: Cru, mas cheio ao mesmo tempo.
1: Exatamente.
0: Antes tivemos o que achei que foste tu, não foi? Exatamente.
2: Antes tivemos, já nem me estou a lembrar agora.
0: Foi o
2: coisa,
0: bem,
2: foi bem-me bem, exatamente.
0: Bem-me
2: bem, com uma banda polaca, mas estou um bocado com a Polónia. Isto é de 1974 e pá, adorava dizer o nome. E agora, como já a música já não está a rolar, já não consigo dizer a frase que eles dizem, reproduzir, que não tem nada a ver com o que eles dizem. Isto pode dar os mitros Slonka, não tem nada a ver. O que eles dizem não tem nada a ver com isto, mas pronto.
0: Agora já não te lembro.
2: Jazz, funk, latino, balsa, tem assim todo um toque. Com muita influência
0: polaco, mas muito
2: jazz latino-americano.
0: Polaco muito tropical.
2: Sim, completamente.
0: Deve ser do sul da Polónia.
2: É, yeah, exato.
0: Agora vamos.
2: É da Riviera.
0: Riviera polaca. Nunca ouviram falar. É super famosa na União Soviética. Yeah. Agora vamos ouvir Imhotep de Martin Mandingo Williams, de 1983, do álbum African History, African com capa, na Mandingo Hot Steppers. Isto é uma edição do Reino Unido, um disco que conta com o Slide and Bar na bateria e que parte assim de um desafio criado pelo Mandingo Williams. Portanto, ele arranja, produz, convidou dois mestres do dub para fazerem a mistura e dá um lado a cada um, do lado Apo Anthony e Brutal Solier e o lado B para Maxi ou Lancelot McKenzie. E depois o público tinha que decidir qual o melhor a fazer os seus cuts de dub, estás a ver?
2: Okay.
0: Esta está no lado B, fecha o lado B do Maxi. Referir também que este disco, depois de feito o esboço, passou pela maquinaria do Studio One em Kingston, ou seja, foi gravado em Londres e depois dubado no Studio One em Kingston. Portanto, acho que está tudo dito aqui sobre Martin Mandingo Williams e Imhotep.

0: Estamos no final de mais uma emissão de Pérola Negra. Temos aqui algumas coisas para falar que ficaram para trás. É começar por esta.
1: Sim, trouxe aqui no seguimento do Chiquinho um synth pop, calhou bem. E chama-se I Could Show You How, perceptivelmente, dos Naked Highs. Não conheço muito sobre esta banda, também bem parar num dos lotes dos senhores e das senhoras a quem de vez em quando compro aí umas remessas e depois vou para casa ouvir toda contente. E isto foi, descobri lá. E muito bem.
0: É tipo arqueologia mesmo?
1: É mesmo?
2: A arqueologia pura. Furidora.
0: Era acumulador e tal. Mas vamos dizer o resto.
1: Exato.
2: Então, antes, ouvimos também um synth pop, talvez um bocado mais italo. Nem sei, sinto mais influências, mas não sei o que será. Talvez post-punkies. Muito bom, adorei o barulho.
1: ASMR.
2: Já estou com vontade de ir à casa de bem. Estou a brincar. Que era Casino com Binary.
0: Casino com capa.
2: Casino com capa, exatamente, da Bélgica.
0: Oh, exatamente.
2: Isto em 1985. E uma cena, um tema também com grandes synths no refrão, que eu adoro. E a Bruma deu aqui grande continuidade também com.
0: Mesmo aquele final é espetacular, não é?
2: Yeah. É muito fixe.
0: Agora eu vou virar um bocado o bico ao prego. Para tocar uma cena do Joel Lavani, L'amour est fini, isto é do Togo, na editora International KHD and Companhia, então é KHD.
2: Okay.
0: Claro que não é assim. O álbum chama-se Venavio e também tem canções em castelhano. Que é uma curiosidade. Neste caso não, lá numa língua togolesa. Ele era conhecido como Explosivo nos palcos, era o seu cognome. E também o conheciam por El Joania, que aqui também é uma abreviação, não é? Dos seus nomes, Joel Lavani. Foi introduzido pelo Nhonhas Pedro, sabes?
2: Okay.
0: Foi ele, o Nhonhas Pedro, La Musique en Vérité, por exemplo.
2: Ah, conheces, sim, conheces? Sei, conheço a música de La
0: Musique. Pronto, foi ele que lançou aqui o nosso Joel. Ele que fica ali num. Ou seja, diz que é gravado no Togo, mas ele nasceu no Benin, cresceu no Togo depois, passou pelos Black Santiago também, pelos Le Volcans, que acho que são do Ghana. E, não, do Ghana não, do Senegal e os comandos. Portanto, aqui muita história deste homem. Fica para fechar esta emissão de Pérola Negra. Espero que tenham gostado. Nós voltamos para a semana já com a última fornada de programas desta temporada,
1: antes das
0: séries, bem merecemos. Que isto não pode ser só trabalhar, temos que ir apanhar sol, já estamos todos com aqui.
1: Todos branquelos.
0: Não, e aqueles bronzes à caminhonista, só as pernas, já chega.
2: Eu é sempre isso mesmo, a fazer caminhadas, nunca estou de tronco novo.
0: Pronto, pessoal, fiquei bem.
1: Beijinhos.
2: Beijinhos, boa semana, beijinhos, abraços.